0: Agora foi na nervo aqui, aqui é a nervo aqui, tá?
1: Request 8787 inbound, Mike Duncan, 3400.
0: Request 8787, Mike Duncan, good morning.